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1: A maioria das pessoas que foram votar são as pessoas que votaram no sim. Portanto, concluindo e resumindo, a vitória do sim está garantida.
2: Vitória do sim está garantida.
3: O Conselho Nacional de Transição diz que os guineenses votaram pela entrada em vigor da nova Constituição e que a vitória do sim está garantida. A oposição e a sociedade civil consideram que a elevada abstenção no referendo é uma mensagem clara dos cidadãos. É este o tema em destaque na Praça Pública desta segunda-feira, 31 de agosto, com Madalena Sampaio. Fiquem connosco.
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3: O Conselho Nacional de Transição da Guiné-Bissau afirma hoje que os cidadãos votaram a favor da entrada em vigor da nova Constituição do país no referendo de domingo. A convicção do CNT, que faz o papel do Parlamento desde o golpe militar de 26 de novembro, baseia-se nas projeções apresentadas pela Comissão Nacional de Eleições, que no domingo anunciou uma participação acima de 50% dos eleitores. Em conferência de imprensa em Bissau, o porta-voz do CNT, Alberto Pinto Pereira, disse que a vitória do sim está garantida e que nenhum órgão poderá colocar em causa os resultados da votação.
2: A nós não tem dados, não está ficando.
1: Nós temos os nossos dados e ficaríamos muito felizes se as projeções dos resultados finais apontarem para 50 a 65% de participação. Seria ideal, mas a lei do referendo, no seu artigo 88, diz que o resultado válido é o resultado da maioria das pessoas que votaram sim e não daqueles que não foram votar. Se queremos tirar a conclusão final, não temos nada a esconder. A maioria das pessoas que foram votar são as pessoas que votaram no sim. Portanto, concluindo e resumindo, a vitória do sim está garantida.
2: A vitória do sim está garantida.
3: Os resultados provisórios do referendo deverão ser anunciados na terça-feira pela Comissão Nacional de Eleições da Guiné-Bissau, que disse ontem que a participação superou os 50% de eleitores. Hoje, o opositor Fernando Dias contestou esta leitura. O político guineense considera que o referendo ficou marcado por uma forte abstenção e por uma fraca participação popular. Numa mensagem de vídeo divulgada nas redes sociais, Fernando Dias, que reclama ter vencido as últimas eleições, elogiou a coragem dos guineenses por terem aderido aos apelos de boicote.
4: A reduzir a participação popular, verificar neste referendo, constitui uma mensagem política que ninguém deve ignorar. O povo guineense demonstrou que não está disposto a legitimar, pelo silêncio ou pela resignação, um processo constitucional conduzido sem o necessário consenso nacional. Esta atitude não representa indiferença perante o futuro do país. Representa, sim, uma tomada de posição consciente contra as manobras destinadas a impor à Guiné-Bissau uma Constituição concebida à margem de um verdadeiro diálogo nacional e associada ao projeto político do ex-candidato Moussa Kombalo.
3: As coligações PAI, Terra Ranca, API, Cabas Garande e o movimento Firkidja de Pubis classificam o referendo como um fracasso total e interpretam a abstenção, que dizem ser superior a 90%, como uma rejeição ao regime militar. Num comunicado conjunto, agradeceram ao povo pela resposta positiva ao apelo ao boicote. Em entrevista à DW, o analista guineense João Conduto sublinha que a vontade popular é quem mais ordena e que agora é preciso corrigir o que está mal. Apesar de tudo, ainda acredita que o diálogo é a única via para restabelecer a ordem constitucional na Guiné-Bissau. Começamos por perguntar-lhe que futuro se pode esperar no país depois da elevada abstenção.
5: Ora bem, o futuro da Guiné-Bissau, a partir do referendo de domingo, não se consegue saber como é que será. Nós temos vindo a viver uma deriva em termos institucionais, uma irracionalidade difícil de se compreender. Há uma coisa que é certa, o povo guineense voltou a mostrar outra vez qual é o caminho que quer tomar. Ou seja, ao boicotar em massa este processo de referendo, o povo demonstrou de forma muito clara e objetiva em como não está de acordo com o caminho que foi escolhido pelos militares e que rapidamente deve-se pensar e pôr na prática o retorno à ordem constitucional.
3: É precisamente isso que diz também a oposição. E pergunto-lhe também se, tal como a oposição, considera que o regime poderá estar a preparar, neste caso, um ardil para adiar as eleições.
5: Vai certamente tentar fazer uma leitura diferente daquilo que foi o referendo no domingo. o que vai ser difícil, porque os factos mostram de forma muito clara. Em relação às eleições, provavelmente vão tentar mudar, alterar as eleições, mas o que eu posso dizer neste momento, contra um povo ninguém pode lutar. Qualquer que seja mais a engenharia política ou a engenharia revolucionária, como queremos chamar, a vontade popular é muito mais forte. E ninguém pode vencer um povo quando um povo tem consciência do seu caminho, aliás, do caminho que quer trilhar. O que estamos a assistir é, mais uma vez, a vontade dos guineenses a prevalecer, ou seja, boicotar de forma massiva este referendo.
3: E depois deste referendo de domingo, um diálogo político inclusivo com o pé da oposição, com todos os atores nacionais, com a sociedade civil, parece, na sua opinião, cada vez mais uma miragem na Guiné-Bissau?
5: Não é uma miragem. Eu estou convencido que as pessoas vão, depois das incursões que o povo reprovou, as pessoas vão cair no real e os países amigos da Guiné-Bissau também devem aconselhar nesse sentido. E vai ser necessário o diálogo, porque é a única via para nós estabelecermos a ordem constitucional e podemos, portanto, assumir o caminho do progresso e de construção de bem-estar para o nosso povo. As pessoas guineenses perceberam que é preciso mudar o rumo, é preciso corrigir o que está mal.
3: Acredita que este regime está preparado para implementar este não da população na prática?
5: Não, disposto a recuar, segura, provavelmente não, mas vai ser obrigado a recuar porque o povo é quem mais ordena, como se costuma dizer. O povo é que manda. Portanto, vai ser obrigado, o regime vai ser obrigado a recuar. Portanto, isso, não estou a ver outra saída que não essa. Não vão continuar ad eterno a espancar as pessoas, a sequestrar as pessoas. Portanto, isso não é sustentável em uma sociedade. O povo voltou a dar outra vez um sinal que eu acho que deve ser respeitado.
3: Ouvimos o analista guineense João Conduto a propósito do referendo do domingo. Que futuro se pode esperar para a Guiné-Bissau depois deste referendo e que mensagem transmitiram os muitos eleitores guineenses que aderiram ao boicote? É este o tema da nossa pergunta do dia aqui na Praça Pública. Catarina Martins tem estado a acompanhar as reações das nossas redes sociais.
6: Olá, recebemos vários comentários à pergunta de hoje. Mustafa Jassi comenta: o futuro da Guiné-Bissau não deve ser decidido pelo boicote, mas pela vontade expressa nas urnas. Quem participou e votou exerceu o seu direito democrático. Agora cabe às autoridades respeitar o resultado e garantir transparência. Januário Costa responde: grandes mudanças. Rosário Netepa diz: não há um futuro risonho face a esse referendo constitucional. A título de exemplo, há a violação dos direitos humanos ligados à informação ou à imprensa por parte de jornalistas. François Dias afirma: todos assistimos às diferentes mesas nos diferentes cantos do país. Se o alto comando militar divulgar outro resultado para além do que deveria, eles assumirão a responsabilidade de continuarem a mentir. Ortega Imperator comenta: o problema do país não está na Constituição da República, mas sim nos militares. E Mbemba Djata escreve: é mesmo porque o problema da Guiné-Bissau não está nas leis, está nas pessoas que as fazem e não as respeitam.
3: Notícias. E continuamos na Guiné-Bissau, onde já se encontram em liberdade os dois jornalistas da Rádio Capital FM, detidos durante várias horas na 2ª Esquadra da Polícia de Ordem Pública. A libertação de Soulay Seydi e Nilson António da Silva foi confirmada pela própria rádio. A Liga Guineense dos Direitos Humanos tinha anteriormente denunciado a detenção arbitrária dos jornalistas, alegadamente por noticiarem informações sobre o referendo de domingo. O Ministério do Interior esclareceu, entretanto, que Soulay Seydi foi conduzido à esquadra para prestar declarações após um desentendimento numa mesa de voto. Moçambique vai investir as receitas provenientes dos megaprojetos noutros setores para assegurar o crescimento e o desenvolvimento. Foi o que prometeu hoje o Presidente da República na abertura da Feira Internacional de Maputo. Daniel Chapo disse que será dessa forma que vai fazer o dinheiro chegar ao bolso de cada cidadão. O país tem atualmente dois investimentos da Total Energies e da Eni em curso na bacia do Rovuma e aguarda a decisão final de investimentos da ExxonMobil. Quase 85% das crianças de Cabo Delgado vivem em agregados familiares abaixo da linha de pobreza, segundo dados do Fundo das Nações Unidas para a Infância. Outras 228 mil crianças estão deslocadas pelo conflito e 45% sofrem de desnutrição crónica. Epidemia de ébola na República Democrática do Congo ultrapassou os 6 mil casos e mais de 2.900 mortos, adiantaram hoje as autoridades do país vizinho de Angola. O ébola está a propagar-se em condições extremamente difíceis, alimentada por deslocações de populações, uma greve dos profissionais de saúde e insegurança. Como prevenir e resolver de forma mais eficaz os conflitos no continente africano foi o que debateram este fim de semana no novo Palácio das Convenções de Luanda vários chefes de Estado e de Governo da União Africana. O correspondente António Ambrósio esteve lá.
7: África, um território fértil para conflitos? Há conflitos aqui, ali e acolá, mas até quando? Foi o que alguns chefes de Estado e seus representantes debateram este final de semana em Luanda. O objetivo principal desta Cimeira da União Africana é tentar encontrar mecanismos para prevenir e combater os conflitos. E mais uma vez, Angola assumiu este dossiê.
8: É nossa responsabilidade criar as condições para que as futuras gerações de africanos possam viver num continente livre de guerras.
7: Entretanto, há quem entende que a União Africana tem de mudar a sua filosofia de prevenir conflitos.
9: Muitos países realizam eleições e depois o partido vencedor não é o que governa. E onde é que tem estado a União Africana?
7: A pergunta que fica depois desta cimeira da União Africana é: será que as boas intenções ficam só pelos discursos?
3: E o presidente Donald Trump prometeu hoje uma resposta militar forte aos ataques com mísseis lançados pelo Irã contra alvos dos Estados Unidos no Médio Oriente. Segundo Trump, todos os mísseis, à exceção de um, foram interceptados. As declarações surgem depois de Washington ter realizado esta madrugada um ataque que atingiu a ilha de Larak, no estreito de Hormuz. O Irã respondeu assim com ações contra bases norte-americanas na Jordânia e nos Emirados Árabes Unidos. E o secretário-geral das Nações Unidas considerou hoje muito lamentável o retomar dos ataques entre Washington e Teherão. António Guterres pediu máxima contenção e incentivou ainda ao regresso às negociações diplomáticas com o objetivo de alcançar um acordo que ajude a restaurar a estabilidade e a confiança na região. O presidente da Rússia anunciou hoje querer aprofundar a cooperação com a China. Vladimir Putin falava no final de uma reunião com o seu homólogo chinês, Xi Jinping, no Quirguistão, onde ambos estão para participar na cimeira da Organização de Cooperação de Xangai. Putin acrescentou que o turismo entre os dois países já aumentou 43% no primeiro semestre do ano, graças à isenção de vistos. O líder do Kremlin aproveitou ainda a oportunidade para expressar as suas condolências ao líder chinês pelas vítimas das cheias na região chinesa do Tibete, na fronteira com o Nepal. E o futebolista argentino Lionel Messi, de 39 anos, anunciou esta segunda-feira o fim da carreira ao serviço da seleção argentina. Messi justificou que esta é a altura certa para sair, por já não ter mais nada para dar e para dar lugar a jovens promissores que estão a aparecer. Messi mantém o contrato com o Inter Miami até ao final da temporada de 2028.
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3: Tempo agora para o espaço A Nossa Voz. Recentemente, um grupo de autodefesa passou a ser sinónimo de medo em Moçambique. Falamos dos Naparamas. Isto porque o posto administrativo de Catapua, na província moçambicana de Cabo Delgado, no norte, viveu meses marcados pelo medo devido à atuação deste grupo. Os Naparamas, que historicamente estavam associados à autodefesa das comunidades, foram agora acusados de intimidar residentes, destruir infraestruturas e desafiar a autoridade do Estado. Os detalhes com o correspondente Delfim Anacleto.
10: A insegurança provocada pelos auto-intitulados Naparamas levou muitas famílias a abandonar as suas casas. Também comprometeu o funcionamento dos serviços públicos no posto administrativo de Catapo, em Chiúre, como relata o comerciante Armando Agostinho.
11: Estava a pessoa a ter medo aqui por causa de Naparamas, mas agora a situação já está um pouco normal. Não, nesse tempo quase não havia entendimento entre o governo e Naparamas. Sim, mas agora já que o governo já decidiu de outra maneira e o Naparama já desapareceu.
10: Entre 2025 e maio deste ano, Catapa viveu momentos turbulentos devido à atuação do grupo, recorda Isaura Máquina, administradora do distrito de Chiúre.
12: Infelizmente, há concidadãos nossos que incitam os nossos jovens a atos macabros, a atos de violência, violência contra populares, violência contra infraestruturas públicas, sociais e públicas, as unidades sanitárias, escolas, os como o comando distrital, a secretaria distrital.
10: A violência que as autoridades garantem ter sido vencida inclui ameaças à integridade das pessoas e extorsão das comunidades locais, explica a administradora Isaura Máquina.
12: Nós continuamos a repudiar esses atos e não incentivamos a ninguém a ir por esta via. Namparama, que é Namparama, que cuida da sua comunidade, que ajuda e trabalha com as nossas forças de defesa e segurança. Algumas delas, quando vêm, não conhecem o caminho. Estas podem trabalhar na identificação de espaços, de saber mostrar os caminhos, ou como é que se chama esta aldeia, por onde é que devem passar.
10: Os Namparamas eram grupos tradicionais de autodefesa das comunidades. Participaram na luta pela independência ao lado da Frente de Libertação de Moçambique. Durante a Guerra Civil, estiveram também ao lado das comunidades e das forças governamentais. Mas então, o que poderá estar por detrás da mudança repentina de postura? Abudu Gafuro, ativista social residente em Cabo Delgado, tem uma explicação.
13: Este fenómeno de Namparamas ainda não tem se levado a sério a um questionamento que podemos dizer ao nível social. É a marginalização para com esta força, porque antes de surgir a própria força local, que foi flexível e muito rapidamente reconhecida e legalizada, poderia-se trabalhar com esta força que por algum tempo serviu ao interesse do Estado moçambicano quando quis ajudar sobre a guerra civil, assim como a guerra de libertação nacional.
3: Palavras do ativista social moçambicano Abudu Gafuro, que nesta entrevista ao correspondente da DW, Delfim Anacleto, foi ainda mais longe e disse que esta pode ser uma questão de ciúme devido à alegada falta de reconhecimento e integração dos Namparamas nas estratégias de segurança na província de Cabo Delgado. O ativista acusa mesmo o Estado moçambicano de ter ignorado uma força tradicional de autodefesa que, segundo afirma, tem desempenhado ao longo dos anos um papel muito importante no apoio às comunidades em períodos de conflito, mas ainda não beneficiou do mesmo reconhecimento concedido à força local, que já foi legalizada e integrada rapidamente nos mecanismos de segurança moçambicanos.
13: Obviamente é uma espécie de ciúme e uma espécie de sentimento de exclusão para com aquilo que são os interesses de moral. Eles, neste exato momento, precisam de moral, precisam que eles também estejam dentro, porque se formos a ver, a Força e Defesa da Segurança Moçambicana é a legítima titular desta pasta, mas também os FDSs não só, mas também tem outras várias forças vivas que fazem a composição de Força e Defesa da Segurança Moçambicana, até os cidadãos civis. Mas, portanto, a este grupo de Namparamas, sendo que ele está se sentindo excluído, sendo que ele não se sente acarinhados ou reconhecidos como uma força viva que lute dia após dia para poder combater a situação do extremismo violento ou qualquer tipo de invasão que existe dentro das comunas vulneráveis, então eles partem por uma ou outra vertente, que é se aproveitar da situação da fragilidade cognitiva das próprias comunas, porque isto facilita com que eles estejam cada vez mais a sentirem ciúme daquilo que é a legalização muito rápida da força local e, sobretudo, aquilo que se chama o estacionamento do comando operativo em Moeda.
3: E é o ponto final na Praça Pública de hoje. Muito obrigada a quem esteve desse lado. A atualidade continua na nossa página dw.com/português e nas nossas redes sociais, Facebook, DW Português para a África, TikTok e YouTube. Boa noite e até amanhã.